Estratégia para fechar os espaços, aproximar mão de massa e tentar aproveitar o contra-ataque. Mas não deu.